0: Um exemplo é o deputado Otoni de Paula, que é uma líder, que exerce um liderazgo importante lá em Igreja Evangélica. Pero o bolsonarismo é fruto de uma interligação entre Igreja Evangélica, setores conservadores, mas há também católicos. E creio que também houve um rol de los católicos nessa eleição, porque a campanha de Lula intentou, de certa maneira, mostrar os vínculos de deputados bolsonaristas para criar ou para criar uma lógica em que a padroeira de Brasília, que é Nossa Senhora de Aparecida, não tivera formalmente o rol que tem hoje. E também há uma questão que o público evangélico, creio que 2/3 de los evangélicos já estão com Bolsonaro. Então, mesmo
1: Senhor
0: que
1: Heleno.
0: há dissidências, Bolsonaro é muito forte nesse público.
1: Señor Heleno, el director de la Policía Federal de Brasil dijo que se está investigando la posible injerencia de Estados Unidos en las elecciones. ¿Usted cree que realmente el presidente Donald Trump tuvo influencia en esa primera vuelta y puede tener alguna en la segunda parte, la segunda vuelta?
0: Há uma informação que circula em Brasil, tem um papel, do suposto papel do grupo Rockbridge Network, que é vinculado ao vice-presidente dos Estados Unidos, Rotary Pance, que estaria atuando com interesse em las terras raras de Brasil. É certo que Trump hizo alguma ingerência. Isso começa. Este fato começa com o chamado tarifaço, que cambiou as relações comerciais internacionais com os Estados Unidos. De hecho, em toda o governo Trump ha estabelecido tarifas para os países, pero Brasil teve uma tarifa em que pese la realidade de uma relação bilateral em que Brasil tem déficit com Estados Unidos. Então, isso já ha sido uma pressão e outras que vão chegando e que, de certa maneira, alimentam os grupos bolsonaristas com apoio externo de uma nação que é uma grande potência.
2: Senhor Heleno, com os buenos dias. Uma vitória eventual de Flávio Bolsonaro implica automaticamente um indulto para seu padre?
0: Creio que sim. Sí. Porque haverá com certeza cambios em la Suprema Corte. Flávio tem se ganhar as eleições é o controle do Senado, porque terá algo como 29 cadeiras, 28 ou 29 cadeiras no Senado, pero os grupos à direita perfazem um total de quase 44 cadeiras. E para cambiar ou fazer um juízo de impedimento na Suprema Corte, Flávio precisaria de 5 senadores a mais, ou seja, 51 senadores, para fazer os cambios em la Suprema Corte. E creio que terá essa força e poderá fazer esses cambios e fazer o indulto de seu padre, e não só de seu padre, pero de outros que estão implicados em um intento de golpe de Estado. E isso para a República Brasileira será um retraso muito grande. Poderá causar vários problemas institucionais, uma insegurança jurídica. E, do ponto de vista da agência política, seu padre, Liberto, será o homem das massas, mientras o filho comandará o Brasil como presidente. Essas duas uniões trará cambios muito largos para a experiência política brasileira, com efeitos que são imponderáveis.
3: 8:33 é o professor Eduardo Heleno, doutor em Ciências Políticas e professor da Universidade Federal Fluminense. Gracias, professor Heleno, por habernos acompanhado na manhã de hoje.
4: De lunes a viernes, mañana será outro dia, em la